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2: 21:16.
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2: 21:31.
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3: 21 horas e 39 minutos.

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2: 21:47.
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2: 22 horas e 1 minuto.

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3: 22 horas e 3 minutos.

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0: 22h41.
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3: 23 horas e 20 minutos.

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0: Quem gostou faz barulho aí, churrasco com fome.
1: Fernando de Sorocaba, muito obrigado.
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0: 23:49.
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3: Traia, véia.

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0: Padre Gustavo Lima, meu amigo, tudo bem?
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3: 0 hora e 49 minutos.

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2: Ei, boa noite. 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

0: Boa noite.
1: Essa é boa.

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1: 1:35.
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1: 1 hora e 51 minutos.

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7: 2 horas e 38 minutos.

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0: pra Hugo e Guilherme.
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2: Que honra, cara.
0: Valeu, as meninas.
3: Obrigado, maninho. Bom demais.
4: 3 horas e 15 minutos.
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2: 3 horas e 36 minutos.
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1: 3 horas e 53 minutos.
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2: Agora joga na pressão, Diogo, vai.

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3: 4 horas e 31 minutos.

0: Valeu, galera!
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3: 5:05.
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0: 6:02.
1: Oração da manhã. Em nome do Pai, do Filho e do Espírito Santo. Amém. Senhor, no silêncio deste dia que amanhece, venho te pedir a paz, a sabedoria e a força. Quero olhar hoje o mundo com os olhos cheios de amor. Ser paciente, ser compreensivo, manso e prudente. Ver além das aparências humanas, teus filhos como tu mesmo os vês. E assim, não ver senão o bem em cada um. Cerra meus ouvidos a toda calúnia. Guarda minha língua de toda maldade. Que só de bênção se encha meu espírito. Que seja tão bondoso e alegre, que todos quantos se achegarem a mim sintam tua presença. Reveste-me de tua graça, Senhor, e que no decorrer deste dia eu não te ofenda e te revele a todos. Obrigado, Senhor, por mais este dia. Amém.
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0: Sorocaba.
1: Que honra, cara.
2: Valeu, as meninas.
1: Obrigado, maninho. Bom demais.
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0: 6:45.
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2: 7:01.
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3: 7:17.
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0: Eu quero ver agora. Quando ela me ligar, não vai falar comigo, porque telefone mudo não pode falar, né?
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1: 7 horas e 23 minutos.

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3: 7:32.
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2: 7:46.
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2: 7:49.

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2: 8 horas em ponto.
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1: 8:03.
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3: 8 horas e 15 minutos.
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3: 8 horas e 17 minutos.
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2: 8:30
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0: Obrigado, César. Obrigado, Paulinho.
1: Obrigado, muito obrigado, Del Monte Maraí. Pode aplaudir mais. Obrigado. Mais aplausos. Del Monte Maraí, obrigado.
0: Valeu. Sucesso, César. Sucesso, Paulinho. Obrigado.
1: Obrigado, valeu.

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2: 8 horas e 46 minutos.

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5: 8:49.
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2: 9 horas em ponto.
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Bom dia, ouvintes da Educador FM, eu sou a Clara Piovesani e vou ficar com você até meio-dia, fazendo o Sábado Show. Só músicas boas, sorteio de prêmios pra você. No estúdio de gravações, DJ Luiz Cláudio, manutenção dos computadores Anderson Bernardo, direção geral Valdomiro Bernardo. Hoje, 4 de julho de 2026, sábado, lua cheia. Já se passaram 185 dias do ano, falta 180 para terminar o ano. Clima 18 graus, sensação térmica 21 graus, ensolarado. Probabilidade de chuva só 5%. Vento 6 km horário. Umidade do ar 82%. A qualidade do ar 36N1. Boa! Hoje é Dia Internacional do Cooperativismo, é dia do operador de telemarketing, é dia da independência dos Estados Unidos e é aniversário da nossa cidade, Tanabi, 144 anos. Parabéns, Tanabi!

Que seu final de semana seja maravilhoso. Mande seu nome no zap para participar da nossa brincadeira. Sem contraindicação, todo mundo pode participar. Nosso zap 991918990. 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No final do programa tem o sorteio para você. Se você é aniversariante do dia, mande seu nome, o dia do seu aniversário também. Você participa da promoção do mês. Começando, Life.

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2: É 919, Rick James, Smokey Robinson, Ebonite.

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3: É 927 aqui na melhor. É ligadinhos aqui na melhor, o Wilson, o Tião, o Juliano, o pessoal aqui ligadinho na educadora. Cafezinho gostoso. Voyage, voyage, aumenta o volume aí.

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Café, aumenta o volume aí.

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É, o Salá tá ligadinho aqui na Melhor, tá participando do sorteio sim, Salá. A Leila Márcia também tá ligadinha, a Laodiceia Torres, a Renata também. Um ótimo, ótimo final de semana pra você, pra todo mundo aí. A Luzia também ligadinha, José Jardineiro tá ligado. A Érica Ferres, é, também um café gostoso, né, Érica? É, tá aí, muito bom. Ah, também, é, quem que é essa aqui? Deixa eu ver. É a Bel Assis, ótimo, ótimo sábado pra nós tudo. Fabiana Silveira também ligadinha aqui na Melhor. Mandou seu nome no zap, mande, mande e participe também. O Drive Me Crazy.

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Floricultura Tanabi, direção Lucy Sandra. 9h52, Alone Memories. Aumenta o volume aí que essa é boa.

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Ô Maria, tudo bem com você, Maria? Aqui tudo bem, graças a Deus. É, a Joyce também tá ligadinha aqui na melhor, tá no sorteio sim, valeu. A Wanda também, Wanda Carvalho também tá no sorteio. O José, José de Oliveira sempre mandando um carinho pra todo mundo. Daqui a pouco eu vejo sua mensagem de voz, tá bom? Carinho pra família, amigos, pra todo mundo. Aqui é a Simone. Ô Simone, tudo bem com você? É, vou ver se tem essa música aqui, eu toco pra você, tá bom? É, aqui acho que é o Rafael aqui. O Rafael também é mensagem de voz, daqui a pouquinho eu vejo, tá bom, Rafael? Fônia Ferres também tá ligadinha. Miriam Santana, bom dia, minha bela. Coloque no sorteio, tá, tá, tá. Quem que é essa que quer que coloca no sorteio? É a Fabiana. Fabiana ligadinha aqui na melhor. O Guedes, Guedes também tá no sorteio. Aparecida, aumenta o volume aí, que tem Elton John.

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3: É o José de Oliveira. José de Oliveira mandando aí um carinho pra toda a sua família, pra esposa, pro filho, pro Joaquim de Oliveira, Flávio Oliveira, pro Maurício, pra todos lá das ambulâncias, né? Vizinhos, amigos, todos os familiares aí, dando abraço pra nós também, valeu. Vamos retribuindo aí o abraço pra você, tá? José, pra você, pra toda a família, todo mundo aí, todo mundo que tá ouvindo aqui a Educadora FM, a primeira FM da cidade. E também tá parabenizando o Tanabi, parabéns Tanabi, 144 anos hoje. Rafael também tá ligado, valeu Rafael. Tem uma mensagem aqui embaixo, acho que vocês estão mexendo doce, fazendo torresmo, alguma coisa aí, né? Eu acho que tá fazendo coisa gostosa aí, porque saiu uma mensagem aqui logo abaixo, né? E deve estar fazendo coisa gostosa aí. Jorge Aragão, a possibilidade, né?

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2: É, e falando em aniversário da cidade, hoje teve a cerimônia cívica de hasteamento, com hasteamento dos pavilhões, né, Nacional Paulista Municipal, e também o corte do bolo, né, do aniversário da cidade, aí na Praça João de Melo Macedo. Às 17 horas tem missa em ação de graças pelos 144 anos, né, de Tanabi, com o celebrante Frei Luiz Antônio Gouveia, na Igreja Matriz Nossa Senhora da Conceição. Às 20 horas tem a festa do peão, o show com Felipe Rodrigo, bom, e Jirai Uai, lá no recinto José Ribeiro. A entrada é franca. Amanhã, domingo, dia 5, às 18h30, também tem missa em ação de graças pelos 144 anos de Tanabi. O celebrante é o padre Bruno Luiz Santos Silva, lá na Igreja Matriz São Batista São Cristóvão. Aí é isso aí. Eu vou falando conforme vai, né, chegando próximo assim. E eu vou falando da programação, tá bom? Simone, aumenta o volume aí que tem Magal. É tema de novela, viu? Acho que é a Rainha da Sucata, né? Me chama que eu vou.

É 10h20 aqui na Melhor. Já mandou seu nome aqui no zap da educadora para participar da nossa brincadeira. Tá bombando aqui, só falta você, hein? Manda aí, não deixa pra última hora não, senão depois não participa do sorteio, tá bom? Não dá tempo, né? É, hoje eu tenho R$50 em compra da Fernanda Ramos Store. Eu tenho pizza e refrigerante supermercado Malaguti. E eu tenho uma embalagem de cerveja 12 por 350ml. Tem gente que só toma essa cerveja. Eu vou falar a marca dela aqui. É Antártica, tá bom? Eu sei que tem ouvinte aqui que só toma ela. Tem ouvinte que toma outras, né? Mas tem uns que só toma essa aqui. Então hoje eu tô sorteando. De repente sai pra você, né? É 10h21 da Alice Street.

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Madalena também tá ligadinha. Valeu, Madalena. Todo mundo ali no bar, ligadinha aqui na melhor. A Cris também ligadinha. Ótimo final de semana. Beijão no coração. Ah, o Luiz Silveira também tá ligado aqui na melhor. A primeira FM da cidade. Valeu. Ah, sim, sim, sim. Essa aqui é a Lucy, né? É, pra sobrinha Eliette. Pra ela e pra sobrinha dela, Eliette. Valeu, Lucy. Então vai pra vocês duas. É muito bonita essa música, né? É a Luana Cristina também ligadinha. Um ótimo final de semana abençoado por Deus. Tá no sorteio. Também, ah, pegou o brinde. Ficou muito feliz, né? Quer ouvir a música? Essa música vou tocar sim já já.

oferece para Vera e para Darcy Castro. A Neuza Cortez. Valeu, Neuza. É, o Pedro Henrique também. É, bem que poderia ganhar, né, Pedro Henrique? De repente, vamos mexer o baú, né? Então, de repente sai, porque não? Bom dia, Thiago Barbosa. Ligadaço também. George McRae.

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Ô, Thiago, amanhã é teu aniversário, Thiago. É, Thiago Barbosa, parabéns, então. Deus te abençoe. Já tá participando, sim, da promoção do mês, tá? Já tá incluído lá. Parabéns pra você. Deus te abençoe grandemente. A Giovana tá ligadinha aqui na melhor. Quem que é esse? Ah, sim, esse aqui eu já falei. É, o Valdir tá participando também, Valdir. Deus te abençoe grandemente também. O Vicente também tá ligadinho. Marcelo Isaqueu também tá participando. O Natal, bom dia, Natal. Bom fim de semana pra nós, valeu. Aqui, bom final de semana. É a Vera. A Vera Tomás. Vera Tomás, bom dia. Deus te abençoe, minha bela. O Mirim também. O Claudomiro Caetano Vasconcelos. Ana Mariana também. Ligadinha aqui na melhor. Beijão. Aqui a Marli Melo tá mandando aí um carinho pro marido Claudinei, sobrinho Jorge Luan, Leila Márcia. Para Rose Paixão, parabenizando o Tanabi pelos 144 anos, né? Tá participando do sorteio também. Excelente semana para todos nós, né? Devani Baia, ligadinho aqui na melhor. Feliz aniversário para Thalita. Thalita, eu vou colocar você também na promoção do mês aqui para sorteio, tá, Thalita? Deus te abençoe, que venha mais um ano cheio de glórias e vitórias, tá bom? Aqui, nossa, aqui tem uma... É a Clarice Batista. É, vou ver aqui essa música pra você, tá? Vai fazer aniversário dia 18. Parabéns, então. Dia 18 a gente fala de novo o teu aniversário, tá? Mas antecipadamente aqui, parabéns. Deus te abençoe grandemente também, tá participando da promoção do mês também. This is love.

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9: É 10h56, a música que você quer ouvir toca aqui, então aumenta o volume aí. Romance Rosa.

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1: É 11 em ponto aqui na melhor. 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Você quer ouvir? Toca aqui, José Augusto, Coisas do Coração.

É a Sônia ligadinha aqui na Melhor. Valeu, Sônia, tá participando também. Alessandra Vilela, bom dia, também tá participando. É, Edvani Borges, também tá ligadinho. É, tá diferente aqui, é uma outra foto, tá? Tá legal também. É Edvani Borges, eu achei que era outra pessoa, que eu bati o olho aqui na foto, tá diferente. É, Celso Santana também ligadinho aqui na Melhor. É, também o Wellington Henrique de Lima Rodrigues ouvindo a Melhor Rádio do Brasil. Nossa, que legal. Bom, você tem bom gosto. Brincadeirinha, mas você tem bom gosto, sim. É, Marcos Antônio Bernardino, Marilene Naves também tá ligadinha aqui. Essa aqui é a Iraci, né? A Iraci, o show, a ligadinha aqui na Melhor. Deixa eu conferir aqui. É a Iraci, o show. Ligadinha aqui na Melhor. Valeu, Iraci. Também o Edson Socorro. Obrigada. Abraço pra você, pra todo mundo aí. A Sandra Lima também ligadinha. Um alô pra você. Já tô falando pra tua família. Todo mundo ligadinho no meu programa, valeu, gratidão. É o Newton também, ligadinho também tá participando do sorteio. A Eliana Almeida também tá participando. 11:07, tá virando já 11:08. Vamos mexer os esqueletos aí, que eu vou mexer aqui, touch by touch.

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2: É 11:11 aqui na Melhor. Aumenta o volume aí. A Neuza, a Vera, a Bel e mais um punhado de gente tá esperando essa música aqui.

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7: É, Chiquinha, Chiquinha ligadinha aqui na melhor, valeu Chiquinha, Deus te abençoe sempre. É, também a Aparecida Barbosa tá aqui parabenizando o filho dela, né, o Tiago, que é aniversariante de amanhã. É, Tiago, tudo de bom pra você, carinho aí da mamãe, né, e tá participando da promoção do mês. Cristiane Antônia Maia também tá ligadinha e tá participando do sorteio. O Júlio César também. Bom dia, Júlio. É, bom dia. Ah, o que é aqui? Bom dia da Fernanda. Juliana, Juliana. Bom dia, Juliana. Tudo de bom pra você. Esse é o Fábio Oliveira, que mora lá no Francisco Frederico, ó. Nossa, que delícia ouvir isso aqui, hein? É, Fábio Oliveira, Francisco Federico. A rádio que todo mundo ouve, valeu. Ah, Vitória Santana, bom dia. Bom dia também para Júlia Ferres. Aí tem uma mensagem aqui que eu vou ver daqui a pouco. Deixa eu ver de quem que é. É da Maria, que lindo esse cãozinho, Maria, amei, muito lindo. Check Blue,

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Onze e 28, Elvis Presley.

É a Júlia Ferres ligadinha aqui na melhor. Também o Jean Palhares tá ligadinho. Bom dia, bom dia. A Alessandra Vilela também ligadinha. É o Brás Laércio, o Cirino de Biporanga. Feliz 144 anos da querida população de Itanabi. É, 144 anos de Itanabi, valeu. É, Alessandra Cristina dos Santos também ligadaça. Bom dia, Hilda, Hilda do Covise também ligada aqui na melhor. E todo mundo tá participando do sorteio que já tá pertinho, né? E já a gente faz o sorteio aqui pra você. Agora pra quem tá esperando aí o Bidiz, eu sei que eu tenho fãs do Bidiz aqui, são vários, né? Aumenta o volume aí que tem Bidiz.

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9: É 11h45 aqui na Melhor. Eu vou falar o nome dos ganhadores dos brindes de hoje, que aí foram sorteados aqui enquanto passava aqui os apoios culturais, né? Então, quem vai levar esses R$50 em compra da loja Fernanda Ramos Store? Deixa eu baixar aqui. É, quem vai levar R$50 da Fernanda Ramos Store é a Laodiceia. O final do celular é 15. Quem vai levar uma pizza e um refrigerante supermercado Malaguti é o José de Oliveira, final 49. Quem vai levar uma embalagem de cerveja 12 por 350 ml é a Joyce Cristina, final 91. Então é a Laodiceia 15, José de Oliveira 49 e a Joyce Cristina 91. Pega aqui na Educadora até meio-dia. Ou até quarta-feira, das 8 às 12 e após 14h30. 11h46, folhas.

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2: É 11h55, o cachorrinho pretinho, lindinho, é da Marisabel, né, Marisabel? Legal, gostei, amei teu cachorrinho, viu? É a última música do programa de hoje.

que pena que acabou, né? Eu vou ficando por aqui. Fique agora com a programação da Educadora, feita com muito carinho para você. Tenha um excelente feriado, saúde e paz. Segunda-feira eu tô aqui, certo? Às 8 da manhã, juntinho com você, na maior felicidade. Beijo, tchau.

0: 11:59.
1: Brindas divinais, borboletas.
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1: Doze horas e dois minutos.

Muito bem, chegando mais uma vez, mais um final de semana. E aí, como é que você tá? Tudo bem? Tudo certo? Começando a partir de agora o nosso encontro de todo final de semana. Estamos no primeiro final de semana do mês de julho. Salve, salve, mais um mês que estamos iniciando e um final de semana repleto de coisas boas aqui para todos vocês que estão acompanhando a partir de agora o nosso encontro de todo final de semana, que é o programa Melhores do Brasil. E por que Melhores do Brasil? Porque aqui a gente tem os melhores ouvintes. Temos aqui também melhores comunicadores. É, aqui na sua rádio tem uma equipe nota 10, pode ter certeza. Então, a gente abraça todos vocês que estão com muito carinho acompanhando também aqui o nosso programa. Esse final de semana, se ligando hoje, então você vai estar concorrendo também para os próximos sorteios, tá legal? Então, fique ligado, olha só, anote aí. É 0 operadora 81 9 9710 8896. E está no ar o nosso programa Melhores do Brasil, chegando com ele, Alok. É, Alok chega com a primeirona de hoje aqui no nosso Melhores

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0: no caso, estamos aqui e o nosso DDD é o 819-9710-8896. É o DDD oficial aqui do programa Melhores do Brasil, tá legal? Já que é final de semana, a gente separou um zap, né? É, especial só para o programa. Agora tem o zap aqui da rádio, com certeza, que você sempre participa também aqui, tá bom? Mas como se trata de final de semana, rapaziada da rádio aí descansando, folgando, e o Marco Filho aqui trabalhando e tudo mais. Então fica combinado assim, tá bom? Então participa aqui, manda seu áudio e já tem zap chegando, zap zap!
1: Olá, aqui é a Maria, aqui do Sítio Barros, a Copiara, escuto o programa e gostaria de participar do Pix Premiado. Obrigado!
0: Tem mais uma participação, vamos nessa!
2: Olá, meu nome é Ruth, gostaria de participar do Pix Premiado. Fala aqui de Pau Brasil, Bahia.
0: Valeu, os amigos de Pau Brasil, Bahia.
3: Olá, meu nome é Catrine, sou de Tarantino, na Bahia. Gostaria de participar do Pix de R$200. Valeu, obrigado.
0: Beleza, rapaziada aí da Bahia participando aqui, né? Pra caramba, valeu então. Obrigado pelo carinho da audiência aí. Você com o radinho ligado, coração bem sintonizado aqui na melhor.
4: Bom, meu nome é Glaucia, sou da cidade de Patu. Gostaria de participar do Pix Premiado.
0: Olha só os amigos de Patu no Rio Grande do Norte. Olha.
5: Marco Filho, de Acaíra, Nova Cruz.
0: Opa!
5: É, eu quero participar do Pix Premiado. Estou desejando para ser um bom final de semana, com muita paz, muita saúde, felicidade, muitas bênçãos, muita sabedoria.
0: Ei,
5: e um abraço,
0: todos.
5: Felicidade. Para você e família, um cheiro, viu?
0: Que
5: fica
0: bom.
5: Com Deus. Um bom final de semana e uma boa semana, viu? Bem abençoada. Fica com Deus. Sem Deus a gente não é nada.
0: É verdade, é
5: felicidade,
0: verdade.
5: Felicidade, meu
0: Olha,
5: amigo.
0: Sem Deus a gente não é nada, não é? Isso mesmo, verdade, viu? Verdade aí, a nossa ouvinte.

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8: Bom dia.

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2: 12:52.
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0: premiado DDD 819-9710-8896. Fica à vontade aí, manda o seu zap também.
1: Eu sou a Derlane, aqui do Senador Pompeus. Eu quero concorrer o Pix de R$200, ok?
2: Aqui quem fala é Cleonice.
0: Opa, Cleonice.
2: Eu sou de Natal, Rio Grande do Norte. Ei. Mas no momento eu estou em Pernambuco.
0: Bom demais.
2: Eu gostaria de participar do Pix premiado de R$200 com Marcos Filho, o maior locutor do mundo.
0: Eita, coisa boa.
2: Serei muito grata, muito obrigado. Tchau, obrigado.
0: Valeu, valeu, valeu. Um grande abraço aí pra nossa ouvinte, né? Ela que está ligada aqui com a gente. Um abraço, meu amigo José Augusto, é nome de artista, né?

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1: 7:00. 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

O Ministério da Saúde reforçou a necessidade da vacina contra o sarampo após 3 crianças menores de 2 anos contraírem a infecção na cidade de São Paulo. A vacina recomendada é a dose 0 para crianças de 6 a 11 meses e 29 dias. A dose não substitui as previstas no calendário nacional de vacinação, disponível no SUS para pessoas de 12 meses a 59 anos. Estão sendo adotadas medidas de vigilância para conter a transmissão local. Os 3 casos de infecção podem ter ocorrido por contato com pessoas procedentes do exterior. 2 crianças estudam na mesma creche e a terceira mora na mesma região. No ano passado, o Brasil registrou 38 casos de sarampo, mas manteve o status de país livre da doença. A Organização Pan-Americana de Saúde retirou do continente americano em 2025 o status de região livre de transmissão endêmica do sarampo. O governo federal anunciou nesta segunda-feira, 29, novas modalidades de crédito do programa Desenrola para 3 públicos: trabalhadores informais, adimplentes, trabalhadores com carteira assinada e estudantes do FIES em dia. Para informais, a linha permite trocar dívidas com juros mensais de até 1,99%, com operações de até R$15 mil. Trabalhadores formais poderão usar o FGTS como garantia em crédito consignado privado, com juros também limitados a 1,99% ao mês. Estudantes e egressos do FIES adimplentes terão linha especial de crédito para empreendedorismo, com financiamento de até R$80 mil para pessoa física e R$180 mil para pessoa jurídica. As medidas foram apresentadas por medida provisória. Obrigado por sua audiência e até o próximo programa.

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1: E aí, viajantes, tudo pronto? Então vamos pegar a estrada. Na estrada, começando, dicas de viagens, indo hoje até Tiradentes, Minas Gerais. Uma das cidades que mais teve ouro de superfície no Brasil. E graças a esta abundância, o Arraial se desenvolveu, sendo elevada à categoria de Vila de São José del Rei, ganhando a configuração arquitetônica que permanece até hoje. A decadência do metal não impede a coroa portuguesa de lançar a derrama exigindo o pagamento compulsório de impostos atrasados do quinto do ouro. Esta atitude opressora da metrópole faz nascer um sentimento revolucionário que ficou conhecido como Inconfidência Mineira. Não só a cidade, mas todo o seu entorno paisagístico é tomado pelo IPAM, e hoje Tiradentes se orgulha da sua vocação turística, sendo considerado um dos polos turísticos mais importantes de todo o Brasil. Conheça Tiradentes em Minas Gerais. Acabou-se o que era doce, mas fica triste não. Grande abraço, viajantes!
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2: E agora a gente faz uma homenagem a esse estado muito bonito. Você já visitou Minas Gerais? Não visite, vale a pena, vale a pena. Pois é, boa voz confundível aí da Paula Fernandes, Conselho de Minas, show ao vivo que ela

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2: 13:23.
3: Arrocha, mamãe.
0: Marcos Filho. De volta aqui. Vamos nessa. Tem mais participações aqui, vários áudios chegando. É DDD 819-9710-8896. Já tem participação, produção? Então coloca aí pra gente.
4: Olá, eu sou André Ribeiro, do Rio Grande do Sul, Santa Vitória do Palmar.
0: Muito bom.
4: E quero participar do Pix Premiado. Ouço a rádio de vocês e gosto muito.
0: Alô, vocês aí ligados aqui com a gente. Legal, legal, legal. Muito bom, muito bom. Temos também aqui ouvintes também participando, né? Mandando mensagem.

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0: maiores do Brasil.
1: Aí é música, meu amigo.
2: Por isso que você acaba com eles, né?
1: Vamos acabar com eles hoje. Posso começar?
2: Claro.
1: Fechou.

0: coração a vocês que sempre acreditam e confiam aqui no nosso trabalho e que todo final de semana estamos aqui na rádio nesse mesmo horário, na mesma programação. Pra você que participa sempre, todo final de semana manda áudio, então continue mandando áudio todo final de semana, não desista não. Se você não foi o sorteado agora, você vai ser do próximo, pode ter certeza, tá bom? Não, você vai mandar mais áudios, quanto mais você participa, mais você tem a chance de ganhar aqui o Pix premiado do nosso programa, tá legal? Então a vocês todos aí, fiquem com Deus, muita luz, muita paz. Semana que vem estaremos de volta aqui em mais uma edição do programa Melhores do Brasil. A todos, lembre-se, para que você possa estar de bem com a vida, você precisa estar de bem com Deus. Valeu, tchau, tchau.
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3: 13:47.
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0: 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Horas e 50 minutos.
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3: Oi, turma, chegamos, fim de semana, o primeiro fim de semana de julho, hein? Eu sou Evandro Filho e este é o Conexão BR. Preparado por aí? Eu tô mais que preparado por aqui. Brise Mar pra começar, Alma Jean.

0: Sleepwalking, James Arthur, aqui no Conexão. Teve Mari Fernandes, teve Carol Biazin, tem você cantando com a gente, curtindo o fim de semana, já pra engatar a quinta no fim de semana da melhor forma possível, com esse sorrisão no rosto, hein?
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2: 14 horas e 6 minutos.
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3: Aqui o Evandro, seu amigo de todo dia, na estação que você ama. E olha, notícia que vem da Noruega, hein? Ali na região norte da Noruega, uma corrida acontece sob o sol da meia-noite. É, os atletas participam de provas durante a madrugada, sem precisar de iluminação artificial. O fenômeno do sol da meia-noite permite que o céu permaneça claro quase 24 horas durante o verão. Nós tivemos aí o solstício de Câncer,

0: que foi no dia 21 de junho, e por lá até mais ou menos 21 de julho, fica claro praticamente durante 24 horas, já que o sol fica naquela região. Que coisa legal, né? Hora de música, Panda.
1: É, bebê. Panda e Carijumar.
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0: Charlie Puth, aquele ritmo internacional, som dos quatro cantos do planeta. Esse aqui é lançamento, Happening to This.
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2: 14 horas e 25 minutos.
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4: De volta com mais Conexão BR pra você. E já chamando você pra participar do programa. Diz aí, tem alguma história engraçada? Qual música você quer ouvir? Quais os planos pro fim de semana? Fica à vontade, vai falando, hein? Pode falar mal de mim também, pode, Gustavo Lima?

aquele ritmo sertanejo de tirar o chapéu. Jade Jadson com Kel Smith. Nossa conversa, denso e dança agora, hein, com Agnes Nunes.

0: Mendes, esse ritmo é bom demais. Heart of Golden, teve muita música bacana. É aquele mix de músicas que você adora, hein? Ó, já já eu volto trazendo a primeira história de hoje.
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3: 14:43.
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5: De volta com Conexão BR, com notícia que vem da Tailândia. Macacos recebem banquete especial, hein? Em cidades turísticas lá da Tailândia, moradores organizaram mesas repletas de frutas para alimentar centenas de macacos. A celebração está misturando tradição, cultura e turismo. Em imagens, dá para ver que macacos invadem os banquetes e estão viralizando aí todos os anos essas imagens. Essas imagens têm viralizado bastante. Hora de música, vai Yasmin Santos.

0: Billie Eilish, pra fechar mais uma sequência aqui do Conexão BR. Hoje fim de semana, primeiro fim de semana do mês de julho.
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3: 15 horas em ponto.
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4: Evandro Filho na área com uma notícia que vem do Japão. Com temperaturas elevadas, alguns templos japoneses realizam eventos especiais para amenizar o calor. Em determinadas cerimônias, blocos gigantes de gelo são usados como símbolo de purificação e renovação durante a chegada do verão. Bora de música, vai, Vitor e Luan.

0: Music, no Conexão BR. Fim de semana, muita gente é de olho na escalinha pra saber se vai folgar ou não. Pra você que tá no trabalho aí, bom trabalho. Já naquele ritmo especial, olhando aí quais os planos, qual a agenda pra hoje. Eu tô sabendo, hein? Eu também tô de olho aqui nos grupos do WhatsApp.
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2: 15 horas e 18 minutos.
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2: Aqui é o seu amigo Evandro Filho de volta, bem no meio do seu rádio, com uma notícia que vem do Reino Unido. Perseguição a queijo provoca tombos e risadas. Olha que legal, hein? Centenas de pessoas descem uma colina extremamente íngreme, tentando alcançar uma roda de queijo lançada morro abaixo. Apesar das quedas frequentes, a competição continua sendo uma das tradições mais famosas do verão britânico. Que legal, hein? Bora de música! Este é o Conexão BR, trazendo esse som aqui pra você, ó.
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0: Parece mentira, Luísa Sonza aqui no Conexão BR. Agora tem o Pedro Pascoal.
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0: Jack Harlow, Set You Free, no Conexão BR. Parada rápida, já eu volto.
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2: 15:34.
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3: 15:36.
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4: Aqui é o Evandro de volta, bem no meio do seu rádio, cumprimentando quem tá fazendo aniversário hoje. Parabéns pro Luiz, pro Gustavo, o Jonatas também, o pessoal do signo de Câncer. E a gente canta com Marcos e Belotti.

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0: Lawfair, Talk, Luck, no Conexão BR. Olha, você que tá trabalhando, você que tá em casa, tá de férias, coisa boa também, hein? Período de férias é sempre um período revigorante, não é? Estamos nessa temporada.
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4: 15 horas e 52 minutos.
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6: Chacoalhando a roseira da emoção, bem no meio do seu rádio, para te contar que na Coreia do Sul, agora em julho, uma cidade recebe um dos eventos mais curiosos. Turistas mergulham em piscinas de lama, participam de escorregadores gigantes e competições divertidas. A festa nasceu para promover produtos cosméticos e virou uma atração internacional. Que bacana, hein? Tem gente que vai correndo para lá. Bora cantar esse som aqui com a Nayara Azevedo.

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0: Elaine do Conexão. Volto já já com aquele salve para você que está participando das nossas redes sociais.
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3: 16 horas e 8 minutos.
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5: Eu sei que você está do outro lado do radinho curtindo o nosso programa. E olha, quem deixou mensagem por aqui? O Gabriel, o Juliano, o Wesley está por aqui também, o Bruno. Valeu pela audiência. E agora tem o Vitor Fernandes.

0: Desculpa, o sonsaço de Enzo Rabelo. E por aqui tem mais músicas, tem de Bob.
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0: Sabrina Carpenter, para fechar o Conexão BR de hoje. Muito obrigado pela audiência, pela companhia. Um abraço do Evandro e até a próxima.
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1: Dezesseis horas e 26 minutos.
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3: Oi pessoal, tudo bem? Bem, especialmente você, minha amiga, resgatar com a gente os grandes sucessos que fizeram parte da nossa história, não é? Prazer, eu sou o André Aguiar. Pra você hoje tem Jean Giovanni, tem Day Lara, tem Teodoro e Sampaio, é! Bora começar o programa! Aô, saudade diz! Rio Negro, São Limões e Jorge Matheus começou o nosso coração!

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1: 16 horas e 40 minutos.
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1: Bruno Mamone, a gente fica feliz de ter aí a sua melhor versão. Muito bem, vamos pro intervalo aqui. A gente volta já com o nosso Coração Sertanejo.
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3: 16:58.
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0: De volta, coração, de volta, Leonardo.

0: meus amigos, chegou um momento diferente no show do Teodoro e Sampaio. O grande desafio, Teodoro contra o Sampaio.
1: Mas se é desafio, você vai me ofender.
0: E se você me ofender também, o trem vai ficar é feio.
1: Então vamos combinar algumas coisas?
0: Vamos.
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0: E você não pode ofender a minha também.
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0: E eu fico de novo também nervoso.
1: É? Claro. Então quem é que vai começar?
0: Pode começar você.
1: Eu? É. Sem problema.
0: Mas cuidado.
1: Cuidado. Som na caixa então pra mim.

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0: somos amigos?
1: Claro, e temos que continuar cantando juntos.
0: Então vamos fazer as pazes?
1: Agora!

0: Atenção, pagando dobrado com o Chitão e o Xororó pra você. E tem muita moda boa pela frente ainda, hein? César e Paulinho, João Mineiro e Marciano, João, Paulo e Daniel. Ah, sai daí não, a gente volta já.
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0: Aqui é o João Bosco.
1: E aqui é o Vinícius.
0: Bom, nós estamos aqui para desejar a todos vocês muito sucesso, muita paz e muita música do João Bosco e Vinícius.
1: Com certeza, valeu.

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2: 17 horas e 13 minutos.
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4: Nós estamos de volta com vocês aqui no Coração Sertanejo. Que prazer estar com você. Bora continuar aqui a nossa programação. Tem sertanejão pra você curtir, tem Gilberto e Gilmar.

0: Brasil Sertanejo, César e Paulinho, é o segundo amor. Hora divertir, Edson e Anderson.
1: Tá certo, nós.

0: dá, né? Christian e Ralf cantando juntos aqui. Este é o Coração Sertanejo. É um rápido intervalo, uma aguinha só e eu volto já.
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0: aqui é o João Bosco.
1: E aqui é o Vinícius.
0: Nós estamos aqui para desejar a todos vocês muito sucesso, muita paz e muita música do João Bosco e Vinícius.
1: Com certeza, valeu.

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3: 17 horas e 29 minutos.
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5: Já voltamos aqui, bora curtir. Este é o Coração Sertanejo com Jean Giovanni. Coração Sertanejo com Jean

0: 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Aqui é o Matheus.
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6: 17 horas e 44 minutos.
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8: Verdade, turma! Tamo de volta aqui no Coração Sertanejo. Ah, essa é pra comemorar e muito.

Amarelo, Milionário José Rico, fechando o Coração Sertanejo de hoje. Ah, minha gente, valeu! Obrigado a você que esteve com a gente no programa de hoje. Fica aqui o abraço todo especial do André Aguiar para vocês e até o próximo Coração. Valeu, pessoal! Valeu, gente! Valeu!

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0: 18:01.
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3: E aí, minha gente, tô chegando, tá começando o programa Top 10 Brasil, as melhores músicas e o nosso jeito legal de fazer FM.
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3: Muito prazer, muito obrigado pelo carinho. A partir de agora, programa Top 10 Brasil. Eu sou o Renato Neves, o seu amigão aqui do rádio, para passarmos juntos o melhor desse fim de semana. Esse pode ser sim, o melhor fim de semana da sua vida. Só depende de você aí do outro lado do rádio. A magia da comunicação. Abraçar cada amigo, cada amiga sintonizado, sintonizada na nossa rádio. Valeu, é bom demais contar com você todo fim de semana. Tá preparado? O melhor da música vai começar a partir de agora. Só sucesso. O programa aqui é só sucesso. Top 10 Brasil com as 10 mais tocadas, as 10 mais amadas pelo público. E a gente já começa agora com menos papo, mais músicas e muito mais você no ar. Um jeito diferente de fazer FM com a sua ajuda, com a sua companhia. Você é tudo pra gente.
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3: Simbora então, em décimo lugar tem Murilo Rufi, Saudade Estranha.
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1: Música 9.
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0: Música 8.
1: Em oitavo lugar tem o som do Matheus e Cauã. Admita, participação Luana Prado.
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0: Intervalo pequeno, pessoal. A gente volta já já trazendo muito mais músicas e muito mais do Top 10 Brasil. Ainda tem o segundo e o primeiro lugar. Não sai daí não. Eu volto já.
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3: 18:28.
0: Muito bem, já de volta, já de volta. Com muito mais músicas, muito mais você, muito mais prazer. Compartilhe o nosso som. Agora trazendo aí pra você o segundo lugar de hoje.
3: Música 2.
0: Tem o som do Zé Neto e Cristiano, Cadeira Cativa.

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1: Após o Top 10, agora vem chegando o Top Mundo com as melhores músicas mais bombadas, mais ouvidas lá fora do Brasil. Você acompanha agora com a gente na marca da exclusividade. É a sua rádio, marcando presença no seu fim de semana. 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
1: Prontinho, tá aí o som do Top Mundo, aqui dentro do programa Top 10 Brasil, comigo Renato Neves, o seu amigão aqui do rádio. De onde que você acompanha a nossa programação? Deixa um oi aí nas redes sociais da rádio e no meu também, @RenatoNeves42. Manda um oi lá pra gente fazer amizade. É muito bom ter você junto conosco, hein? Aquele abraço a todos os amigos e amigas Brasilzão aí afora. Chegando agora as mais pedidas, aquelas mais tocadas no Brasil e fora do Brasil, através do YouTube e outras plataformas digitais. Se você quer ficar atualizado, tá no horário certo. As mais pedidas dentro do Top 10 Brasil.
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1: Finalzinho do horário. Só resta agradecer a você o carinho, o rádio ligado, a participação. Como sempre, um privilégio estar com cada amigo, cada amiga. Foi ótimo ter conhecido você nesse fim de semana maravilhoso. Que a gente possa se encontrar no próximo fim de semana, trazendo ainda mais sucesso. E essa energia boa que rola entre a gente, rola algo muito especial entre a nossa rádio e você. Beijo pra todo mundo, fica na paz, bom fim de semana. Eu conto com você no outro fim de semana, não esquece não. Encontro marcado. Tchauzinho!
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2: 18 horas e 56 minutos.

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0: 18:58.
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4: 19:24.
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0: senhoras e senhores, chegamos ao final da empreitada. O Parada Sertaneja se despede. A gente volta no próximo. Tchau, obrigado.
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0: 19 horas e 53 minutos.

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2: 20 horas e 30 minutos.

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1: 20 horas e 47 minutos.

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